0: Já ele é um vídeo de conta. Não quero aí, né? No dono do salamento, o carro de conta de desconto. Ninguém te desconto. Ok. Bom, parou, eu vou pular lá, não pega o pé que é só. Vou pular no domingo. Com a Bíblia de ouro, com Madame Bolle. Madame Bolle é o capaba ali. E o perfil de safari seria sozinha. E de irmão, olha ali. Vai lá, né? E a boca pra abrir, ele está ali mesmo. E aí, a mãe da minha cara, eu vou. E a mãe da minha cara, eu vou. Mas eu te contou, a mãe da vida. Por ali.
1: Né, né? A mãe da minha cara, mãe.
0: Eu vou falar com ele.